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4: Gilson, todo cantor tem uma música de referência. Qual foi o seu primeiro e grande sucesso que lhe levou ao conhecimento nacional e internacional dentro do seu estilo de música?
5: Então, em primeiro lugar, é bom estar aqui com você, é um prazer, e poder falar para os ouvintes da Web Rádio Recordar Faz Bem, conceder essa entrevista, que para mim é uma honra, e contar a história da minha trajetória musical. A música foi Casinha Branca, né? Casinha Branca me trouxe ao cenário desse universo da música popular brasileira e até hoje, graças a Deus, vem atravessando décadas e tem me dado muita alegria e muito prazer em permanecer nesse universo da música ao longo desses 33 anos de carreira que eu já tenho como cantor.
4: Essa música fez parte de uma trilha sonora de novela. Qual foi a novela?
5: A novela foi Marrom Glacê, da Rede Globo de Televisão. Foi um estrondo essa novela. E como Casinha Branca era uma música de um dos temas principais, foi uma coisa assim maravilhosa para mim como artista, né, e como autor.
4: Essa música sua, Casinha Branca, realmente é uma música que não só fez sucesso na sua voz, foi tema de novela, né? Mas ela também teve regravações no Brasil.
5: Sim, essa música foi regravada por alguns nomes importantes da música popular brasileira. Começou com uma dupla sertaneja muito antiga, que chamava-se Cascatinha e Ana. E depois o saudoso Altemar Dutra e a dupla Gian Giovanni, que também fizeram um grande sucesso pelo interior de São Paulo, por Goiás, Minas. Foi muito legal. E muitos cantores mais gravaram na Espanha, no México, na Inglaterra, sim, e na Alemanha e no Japão. Eu sei que ao todo, até hoje, até a última informação que eu tive, Casinha Branca teve pelo menos 115 regravações ao longo desses anos. Eu também não mencionei a Maria Bethânia, que regravou também no DVD dela, no DVD de Maricotinha. Ela regravou Casinha Branca, foi uma coisa linda, ela me convidou para assistir o show, o espetáculo foi lindo. Quando ela começou a cantar a música, o Canecão, no Rio de Janeiro, veio abaixo, porque todo mundo, em unanimidade, cantou a música. Foi uma coisa linda, uma emoção maravilhosa para mim.
4: Alcançou quantas vendagens de cópias nessa época?
5: A vendagem foi surpreendente, né, para a época, porque chegamos a vender mais de 400 mil cópias. Sem contar que, na ocasião, o Brasil não era tão populoso como hoje, né? Porque se fosse nos dias de hoje, nós estaríamos vendendo 2 milhões de cópias por aí.
4: Você ganhou quantos discos de ouro e platina com essa canção?
5: Foi um de ouro e outro de platina, uma coisa assim.
4: Legal, Gilson. Gostaria muito de tirar uma dúvida. Há outras composições suas, outras obras musicais, que já fizeram parte de trilhas sonoras de novelas. Você poderia informar algumas que possivelmente não está na lembrança de algumas pessoas, mas que seria importante lembrar?
5: Sim, depois de Marrom Glacê veio a novela Cabocla, mais uma música que nós tivemos o prazer de colocar na trilha sonora, Andorinha. Em seguida foi a novela Plumas e Paetês, e uma música que estava num disco, no meu segundo LP na ocasião, uma música chamada A Mesma Porta. Uma música que tocou aqui no Rio de Janeiro, em alguns lugares e tal, mas não foi aquele estrondo que foram as outras, né? E a quarta foi Não Diga Nada, uma música que estava na novela Tititi. Essa música foi interpretada pelo cantor Prince, que já falecido, e fiz essa música em parceria com Ronaldo Bastos e o também já falecido Ed Wilson. Em seguida, veio a música na novela A Indomada, uma música que foi interpretada por Maurício Matar, que fala assim: ai, que vontade de te ver de novo, não vejo a hora de te abraçar, eu tô doidinho pra ficar contigo. O resto vocês têm aí pra tocar.
4: Essa canção, Casinha Branca, ela foi gravada em inglês. Você lembra quem foi o cantor inglês que gravou essa música sua, Casinha Branca, numa versão em inglês?
5: Sim, lembro. Foi Jim Capaldi. Ele morava aqui no Brasil na época, casado com uma modelo brasileira, e se apaixonou pela música e falou: ah, vou regravar. E fez a versão, ficou coisa mais linda que eu já vi.
4: Aproveitando a informação que gostaríamos de saber, né, e os seus fãs, logicamente, querem saber, quantos discos, entre compactos e LPs, e agora CDs, você já gravou?
5: Então, foram 3 compactos pela Top Tape, 2 simples e 1 duplo, 2 LPs, depois um compacto simples pela Lança Discos, uma gravadora aqui do Rio de Janeiro. Depois foram 2 LPs pela RGE, era do Grupo Som Livre, da Globo. E recentemente, 2 anos atrás, fiz um outro CD. E agora estou com esse EP divulgando pelo Brasil inteiro. E na verdade são 10, né? Eu acho que é isso.
4: Gilson, poderia informar os anos de cada disco lançado e o nome do disco, do compacto e do CD?
5: Aí eu vou ter que fazer uma pesquisa, porque é o seguinte, eu sou muito ruim de lembrar do negócio de data, essas coisas. Mas o primeiro eu sei que foi em 78, né, porque foi o início da minha carreira lá na Top Tape. Em seguida foi em 79, caiu Casinha Branca e Andorinha. Em 80 para 81 foi o Vitrine, né, o LP Vitrine. Depois eu fiquei um tempo sem gravar, fui para a Lança, 3 anos depois, fiz um compacto simples lá. Em seguida fui para a RGE. Lá eu fiz, em 88 ou 89, fiz aquele que tem um encontro casual, que eu não me lembro o nome do disco agora, mas acho que o título é só Gilson. E o outro foi Tempo Bom, já em 91. É mais ou menos isso aí.
4: Houve uma época, em alguns anos, se eu não me engano nos anos 80, que você ficou mais como compositor e foi regravado por vários intérpretes. Você poderia mencionar alguns intérpretes que você lembra assim, que gravaram canções suas nesse período?
5: Sim, eu gravei primeiro com Diana. Diana era a esposa do Aldair José. Depois da Diana, eu gravei com... A Diana gravou uma música chamada Se Você Voltasse Agora. Depois eu gravei com Adriana. Depois vieram outros, e tantos outros, Peninha, Jerry Adriani, uma série deles. Eu não me lembro quase todos assim, não. Mas a gente vai conversando, eu vou me lembrando.
4: Há uma cantora nessa época, nos anos 80, que gravou uma música sua que foi um grande sucesso dela. Você poderia mencionar quem é essa cantora?
5: Adalberto, dessa eu não esqueço. Essa foi a Adriana que gravou o I Love You Baby, Te Amar É Tão Bom. Te amar é tão bom, tão bom, tão bom. Inesquecível.
4: Me parece que os anos 80 foram os anos de muita inspiração e, a meu ver, depois dos anos 70, os anos 80 também foram anos de grandes composições, né? Chegando aos anos 90. No seu caso, não ficou para trás. Inclusive, famosos que gravaram canções suas.
5: Sim, foi um ano de uma boa safra, que eu chamo de boa safra. E eu estava realmente muito inspirado, e a gente trabalhava dia e noite, eu e o Joran. E nós somos parceiros há muitos anos e a gente sempre trabalhou muito durante a madrugada, a gente virava à noite, não tinha hora para trabalhar. E nessa ocasião nós gravamos com Vando, com Jerry Adriani, mais uma série de outros, que a gente ao decorrer da entrevista a gente vai descobrindo, vai relembrando.
4: Me lembro aqui de outros grandes sucessos também, mas quais os grandes sucessos desse período dos anos 80 que você podia destacar e quem gravou essas canções que fizeram sucesso nas vozes desses intérpretes?
5: Bem, o Emílio Santiago foi um dos intérpretes que mais gravou músicas minhas. Ao longo da carreira do Emílio, ele gravou acho que 6 ou 7 músicas minhas. 4 ou 5 delas foram sucessos nacional e internacional. O Emílio foi um intérprete que eu amava fazer música para ele, porque eu, como músico, como compositor, e como autor e como cantor, o admirava muito, e para mim ele foi um dos melhores cantores do Brasil, para não dizer do mundo, né? Porque era um fantástico, cantava muito bem.
4: Muito bom, Gilson. Eu fico assim imaginando um compositor, né, que saiu lá de Macaú, Rio Grande do Norte, né, e saiu Brasil afora fazendo suas canções, né, e sendo reconhecido nacionalmente por grandes intérpretes, né, como você vem demonstrando ao longo dessa entrevista. E me lembra aqui também outras canções nos anos 90, né, que você, Gilson, assinou sucessos. Você poderia mencionar os nomes das músicas e quem gravou essas músicas que fizeram sucesso, composições suas, né, nessa época dos anos 90, que também foi uma época muito bacana de safra musical brasileira?
5: Sim, o Emílio, né, o Peninha, que gravou aquela música Eu gosto demais de tudo que você faz, em tudo eu sou seu fã. Que a Bethânia, inclusive, no mesmo DVD Mari Cotinha, regravou essa música também. O Vando e tantos outros cantores, né, dos anos 90 que gravaram minhas músicas. Eu não me lembro, são muitos. Não me lembro.
4: Gilson, muito bacana as suas histórias. Esclarecedora, né? Porque muitos artistas que interpretaram suas canções, né, hoje estão famosos e ganharam grande destaque no cenário musical brasileiro, né, tanto brasileiro como também no estrangeiro, através dessas canções, né, que são, muita gente não sabia que era de um cantor chamado Gilson, provando que o Gilson não é apenas o cantor de um sucesso só, que é o clássico Casinha Branca.
5: Então, nomes novos, que já não são mais novos, que foi o Bruno e Marrone, gravaram uma música chamada Mais Uma Vez, minha, em parceria com Vila Nova, um parceiro que eu tenho aqui no Rio. E depois eles estouraram, fizeram grande sucesso, ficou um tempo sem gravar nada meu, e a coisa de uns 3 anos atrás eles gravaram uma música minha, uma música até um pouco jocosa, que eu falo sobre a história de um pinguço que bebe pra caramba e tá apaixonado e fica nos botequins secando os barris. Foi uma música que tocou muito no interior de São Paulo, Minas, Goiás. Essa música chama-se Chorão Apaixonado.
4: Mas eu lhe pergunto, atualmente, o que você anda fazendo, se você produz, se você está só compondo, se você está cantando também, e se você está na estrada fazendo shows, ou continuava fazendo shows, mesmo nessa época de composições que você passava para esses artistas.
5: Bem, independente de cantor, né? Eu sou músico e trabalho muito em estúdio, né? Ainda continuo fazendo backing vocal para tanta gente. Produzo algumas coisas, já produzi algumas coisas para alguns cantores do norte, do nordeste. E mantenho-me compondo sempre, trabalhando sempre com alguns parceiros, sozinho. E, enfim, as minhas atividades são muitas, porque dentro desse universo musical a gente tem muita coisa para fazer, então não trabalha se não quiser, né? E não é o meu caso, que eu adoro trabalhar.
4: Gilson, atualmente existe algum projeto musical que você já está trabalhando? E você está em estúdio, você regravou algumas canções para relançar?
5: Sim, atualmente eu estou com um EP, divulgando. EP é uma nomenclatura americana que significa Express Player. Seria o compacto duplo dos anos 70, né? Porque são quatro músicas só, foi o que fez o Roberto Carlos quando lançou essa música, Esse Cara Sou Eu. Foi um CD com quatro faixas só, quatro músicas. E isso dá um resultado muito legal, porque é um CD próprio para divulgação, dá menos trabalho para a gente, né?
4: Projeto de futuros shows, de novos trabalhos de CD e quem sabe até de projeção de um DVD, que seria importante deixar marcado definitivamente para a alegria dos fãs, né? Que o DVD, um acústico, poderia ser um DVD ao vivo com alguns convidados, principalmente alguns convidados que interpretaram suas canções, que foram sucesso. Você está pensando nesses trabalhos atualmente?
5: Sim, em conversa com a Silvana Faria, ela diz o seguinte: vamos partir para um DVD e vamos convidar alguns cantores que fazem parte da sua história de compositor e tal. E conversando com o meu produtor, o Zé Américo. Zé Américo é produtor da Elba Ramalho, né? um cara muito competente, um amigo meu que eu tenho de longas datas. Conversando com ele, ele falou: Gilson, a Alcione com certeza participa com você desse DVD. E eu devo falar com o Christian e Ralph, que fizeram um grande sucesso com as minhas músicas, com a música minha chamada Olhos de Luar. E eu acho que vai ser legal. E vai ter participação de uma cantora nova, que eu acho legal isso. É bom você dar oportunidade, né, aos novos talentos, porque um dia eu fui um novo talento. Então, eu acho isso justo.
4: É impressionante a qualidade de composições, né, de musicalidade que você tem ao longo desses anos, né, desde os anos 70, né, que você faz música, né? Mas, rapaz, impressionado que eu fiquei aqui em saber de tantos e tantos nomes da música popular brasileira, do pagode, da música sertaneja, que gravaram canções suas.
5: É verdade. Muitas pessoas não sabem, né, que algumas... tantas músicas que tocam, não conhece os compositores, porque hoje em dia as rádios não falam mais o nome dos compositores. Mas eu gravei muita coisa nos anos 80, 90, já agora de 2000 para cá. Em 89 gravei com o Roberto, depois veio Alcione, depois veio Só Para Contrariar. Alcione gravou uma música minha que ela gosta pra caramba, que é Nem Se o Cara Mais Lindo do Mundo Quiser, Eu Não Quero, Nem Que Venha Coberto de Ouro da Cabeça aos Pés. Essa música chama-se Não Pense em Mim. E a Alcione adora cantar essa música, ela já confessou isso num show que eu fui assisti-la. Essa é uma das músicas que eu mais gosto de cantar. E poxa, isso me deixa muito feliz. O Roberto, né, que gravou a Um Mais Um, eu já falei, eu acho que antes, isso para você. E tinha um cara que cantava também, que eu gostava muito, que era o Vando. O Vando gravou uma música minha chamada Favo de Mel. Depois ele gravou uma outra chamada Dois Caracóis. Depois uma outra chamada Tô Pegado em Você. E eu acho que tem mais outra que eu não me lembro. Mas ao longo da nossa conversa aqui a gente vai lembrando.
4: Você poderia mencionar alguns desses grupos ou intérpretes do pagode, né, que fez muito sucesso nos anos 90, né? E também alguns artistas que eram cantores também, que foram artistas globais, cantaram canções suas, né? E em destaque, você me fala também que o Emílio Santiago foi uma das pessoas importantes na divulgação das suas canções, né? principalmente pela forma de interpretação que ele tinha, né? Que era única.
5: Pois é, o Emílio realmente foi o meu intérprete preferido. E dos pagodes, foi o Só Pra Contrariar, um grupo chamado Bala Bombom Chocolate, que gravou Coração Dependente. Depois, Sorriso Maroto, que gravou a música chamada Eu Não. Você deve encontrar aí nos seus arquivos aí. E outros mais que no momento eu não me lembro, mas a gente vai conversando aqui, eu vou trazendo a memória, tá bom?
4: O que você diria desses artistas que gravaram essas canções e o que espera esses artistas novos que às vezes entram em contato com o compositor, como você, né? E pede para regravar essas canções suas. Como você se sente nisso?
5: Me sinto muito bem em poder servir, né? Em poder atender ao pedido de um cantor que está começando agora, uma cantora. Não faço a menor objeção. Não faço questão, não cobro. Enfim, eu sei o valor que tem a obra que sai do meu coração, então não tem preço e não tem preço também você ser justo, né? Você colaborar com alguém, você dizer, olha, estou gravando um disco, preciso de ajuda, você tem uma música para me dar. Claro, com toda certeza, faço isso com o maior amor.
4: Gilson, você continua morando em que cidade atualmente? Você continua morando no Rio Grande do Norte, da sua cidadezinha Macaú, ou você está na cidade grande?
5: Sim, moro no Rio de Janeiro já há algum tempo. Há anos que eu moro aqui. Passei um curto período em São Paulo, não cheguei a morar nenhum ano. Foi quando eu comecei a minha trajetória de cantor de boate à noite. Cantava em alguns boates lá, mas não me adaptava com o sistema e felizmente surgiu a oportunidade de gravar o primeiro compacto e aí eu abandonei essa coisa de boate.
4: Gilson, lembrando alguns casos, o compositor raramente tem uma parceria, mas no seu caso eu observei que existe uma grande parceria com Joran, entre outros que você poderia mencionar agora. Quais os outros parceiros em composições suas que você poderia nos revelar aqui, que muita gente talvez não lembra ou não conheça?
5: Sim, Joran é o parceiro mor, né? Eu chamo ele de parceiro mor. Porque foi o primeiro, né? Nós começamos juntos nos festivais de escola e a gente sempre tirava o primeiro lugar e isso causava uma certa dificuldade na relação com os colegas, enfim. Mas aí nós permanecemos assim, mantivemos essa nossa relação de parceria na música até ao dia de hoje. Mas eu tenho outros parceiros, como o Carlos Cola, como o próprio Paulo Sérgio Valle, Chico Roque, Paulo Debétio, Tivas, Rafael Dias, são compositores de música sertaneja também. Tive também como parceiro o Ed Wilson, o Gastão Lamounier e Vila Nova, que é um compositor aqui do Rio de Janeiro também. E nós fizemos uma música chamada Meu Amor para a banda de pagode Razão Brasileira. E muitos outros parceiros, que en passant, né, que fizemos músicas uma vez só e depois sumiram da minha vida.
4: Gilson, uma pergunta que eu acho interessante fazer. O artista, o compositor, o cantor, ele recebe bem em relação aos direitos autorais? Quando alguém grava uma música, quando alguém regrava, usado em alguma coletânea, o artista tem em que percentual uma participação financeira? Boa ou ainda assim, digamos... que muitos ainda reclamam que ele, da última vez que eu vi uma entrevista de Geraldo Vandré, que é um cantor e compositor paraibano, que eu toco muito aqui na rádio também, não por ser do paraibano, mas porque ele foi uma referência grande, né, na nossa música popular brasileira, e cortaram os pés dele no auge da carreira. Mas ele, numa entrevista, desabando, digo mais assim, não é nem desabando, mas assim, desabafando, né? Ele menciona que essas empresas, as editoras, elas pagam o que elas querem. Isso é verdade?
5: Bom, não acho que seja o caminho seja esse, não. A grande verdade é que direito autoral aqui no país é uma coisa secundária, na verdade. Por quê? Porque os nossos governantes, me parece que não levam muito a sério a arte aqui no país. É lamentável eu ter que falar isso, mas, por exemplo, com o advento da pirataria, os compositores ficaram a ver navios. Porque o compositor vive de quê? De vendagem de discos, né? Então hoje, nós dependemos só do que se arrecada nas execuções de rádio e televisão, entendeu? Então os nossos governantes não tomam nenhuma iniciativa para proteger. Tanto é que o pirata permanece impune. Por algumas vezes eles vão lá e quebram os CDs e não sei o quê. Mas em razão disso, muitas pessoas ficaram desempregadas, porque a Sony, a BMG, a Universal tiveram que dispensar centenas e centenas de funcionários em função da falta de

0: rádio e até mesmo televisão. Isso, na verdade, só trouxe prejuízo para o compositor, para o autor. E que bom que existem pessoas hoje conscientes e que não compram CDs piratas, porque gostam de saber a história do artista. Por exemplo, você compra um CD original, você conhece ali os músicos que participaram, quem são os autores, né? E assim você a pessoa conhece melhor o artista, né? Tem ali as informações necessárias. E além de você estar com um material de boa qualidade, não é verdade?
1: Gilson, para mim está sendo uma honra fazer essa entrevista com você. Eu ouvi as suas canções, muitas delas eu não conhecia em vozes de outras pessoas, como você mencionou aí, que eram suas, né, composições, e isso me orgulha muito em saber que você não ficou sendo o cantor e compositor de uma canção só, como muitos falam, né? Em relação a outros compositores também que se destacam com uma canção só. Mas isso significa que nesses anos próximos agora, já estamos no final de 2014, no próximo ano, 2015, existe algum projeto musical, algum show que você quer levar ao Brasil para mostrar essas composições que muita gente não sabia que era sua, que não imaginava que eram composições suas com algumas parcerias, né? Você gostaria de fazer um show tipo acústico, voz e violão, ou com a banda? Como está esse projeto?
0: Sim, a grande verdade é que nessa minha caminhada ao longo desses 33, 4 anos de carreira, eu sempre sonhei em fazer um grande projeto. E está nascendo no coração da minha empresária, a Silvana de Faria, elaborar um show para a gravação de um DVD, onde eu vou poder mostrar todo o meu trabalho, porque nos meus shows eu já faço uma homenagem ao Emílio Santiago, por ter gravado tantas músicas minhas e ter feito sucesso com elas. E como a gente tinha uma relação muito legal, profissional e de amigos, faço questão, né, de fazer sempre uma homenagem para ele nos meus shows. Então vai ser legal, a gente vai convidar alguns cantores, Alcione provavelmente vai participar, eu vou conversar com o Christian Ralph. Eles dois foram importantes na história da música sertaneja e para mim isso foi muito importante também, e é até hoje. Então pretendo levar esse show por várias cidades do Brasil. A gente vai começar em Cuiabá, vamos a São Paulo e depois eu não sei o que é que a Silvana está projetando, quais são os planos dela para as próximas cidades, mas com certeza a gente vai correr o Brasil e, se Deus permitir, nos der vida e saúde, nós levaremos esse espetáculo para muitas cidades, inclusive aqui, né, João Pessoa. Eu estive aqui há uns 6 anos atrás, cantei no teatro ali de um shopping, não me lembro o nome. Foi um show que eu fiz com Luiz Airão e Luiz Américo. E isso me deu saudade de estar com vocês aqui em João Pessoa.
1: Muito bacana, Gilson. Eu gostaria de pedir uma opinião sua com relação à nossa web rádio Recordar Faz Bem. O que você achou desse projeto? Na realidade, como eu já tinha falado uma vez por telefone, que é um projeto independente, um projeto que eu comecei com uma brincadeira e que ganhou uma proporção imensa nacionalmente, né? Não local, mas nacionalmente e internacionalmente, porque estamos sendo acessados em vários países. Eu gostaria de saber a sua opinião, o que você acha da nossa web rádio, né? E o que você gostaria que deixar de mensagem aos nossos ouvintes, né? Aos mais de 300 e quase 400 mil ouvintes espalhados no mundo todo, né? E o que você gostaria de deixar de mensagem para esses ouvintes e também falar de seus contatos, né? Para shows, quais são os contatos para shows, como as pessoas poderiam entrar em contato contigo para fazer esses eventos de shows. Você poderia nos informar de como está a música atualmente, como você está vendo hoje o cenário musical com essa febre de músicas diferenciadas, né? E o que você poderia dizer sobre isso tudo?
0: Bem, em primeiro lugar, recordar faz bem, né? Eu gosto muito de recordar coisas boas. E música sempre traz recordações boas à nossa alma. A web e rádio, recordar faz bem, realmente faz bem, porque faz bem pro

0: o artista, para o compositor, porque toca as suas músicas, divulga o seu trabalho. Eu hoje sou um dos caras mais executados em Caxias do Sul, numa web rádio, né? Um rádio muito importante, é o segundo lugar. A rádio vai para vários lugares do planeta e o meu Face fica lotado de gente quando depois que do programa, geralmente à noite, tem um programa muito especial que toca muito as minhas músicas, principalmente as músicas novas, né, desse EP, mas as antigas tocam todas as músicas de sucessos que eu fiz com outros artistas. Então tem dia que eu saio 2 horas da manhã respondendo a pergunta, o pessoal, que meu Face está aberto para todo mundo. Então, o que acontece? Eu acho muito legal, muito importante, porque a web rádio hoje é uma realidade. E a tendência é o crescimento disso, né? No decorrer do tempo. Porque nós estamos vivendo numa era da informática e tudo mudou, né? Tudo está mudando a cada dia. É importante, isso é bom para a gente como profissional, né? Agora, os meus contatos, para quem quiser assistir o show do Gilson, os meus espetáculos são bons, porque a gente procura levar boa música e uma equipe legal de músicos, são 4 músicos maravilhosos. É um show bacana, intimista, mas ao mesmo tempo é um show alegre, porque eu não sou um cara triste, eu sou um cara feliz. Feliz por poder fazer feliz aqueles que admiram o meu trabalho. Enfim, vocês com certeza irão gostar de assistir um dos meus espetáculos.
1: Em primeiro lugar, eu gostaria de agradecer a sua gentileza e a sua humildade em poder me atender através de um contato que é responsável, que foi a nossa amiga Silvana de Farias, da Fariap Produções, que é uma grande empresária de shows, muito bacana, que aceitou esse desafio de fazer shows com vocês e nesse Brasil todo, né? E eu gostaria de lhe agradecer muito por isso, que o espaço aqui nosso será sempre aberto para suas composições, músicas inéditas, se você puder mandar para a gente aqui, que a gente vai tocar com maior satisfação. E para nós aqui da Web Rádio é muito importante. Por isso que o nome da rádio que eu escolhi, o nome do link, do endereço eletrônico, é Recordar Faz Bem. Justamente por isso que eu gosto de recordar os artistas que poderiam estar esquecidos pela imprensa, pelas rádios, pelos canais de TV, mas que estão dentro do coração de cada um, que somos fãs e das pessoas que realmente gostam da boa música. O que você gostaria de deixar para a gente essa mensagem? Qual a mensagem que você gostaria de deixar?
0: Bom, mensagem com relação à rádio, eu já falei antes, mas vou reiterar aqui. A web rádio é uma coisa de muita utilidade, não somente para o artista, como para a comunidade em geral. E traz uma boa música, traz boas informações. E para o artista, principalmente o artista que está começando, né? Que precisa de uma oportunidade e que muitas vezes não encontra essa oportunidade nas rádios convencionais.
1: Mais uma vez eu te agradeço pela entrevista relâmpago, né? Que não foi nada combinado. Aqui foi tudo de improviso, não preparei pergunta nenhuma. Eu fui lendo aqui mais ou menos o que eu tinha de informação sua e dentro do seu release eu comecei a elaborar as perguntas. E te agradeço imensamente pela atenção, mais uma vez, e estamos aqui às ordens, ok? Um grande abraço de todos os seus fãs aqui de João Pessoa, Paraíba. Quem sabe em breve você estará aqui fazendo alguns shows, ok? Um abraço.
0: Eu que te agradeço, Adalberto, muito mesmo, de coração, por esta oportunidade de poder mostrar o meu trabalho. E estou com saudade de estar com vocês, né? E espero que em breve a gente possa fazer alguns shows por toda a região da Paraíba. Meu pai era paraibano, daí de Guarabira, e gosto muito desse lugarzinho aí, gostoso de se viver, uma qualidade de vida maravilhosa e de grandes amigos. Então, obrigado a todo mundo que curte meu trabalho, que gosta. Obrigado a você, Adalberto. Um beijo para todos os ouvintes. E obrigado, quero agradecer a minha empresária, que é não somente empresária, mas uma amiga querida, que eu amo muito, E agradecer mais uma vez o teu carinho e a tua atenção, Adalberto. Muito obrigado. E recordar é muito bom, né? Recordar é viver, recordar faz bem. Um beijo.

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2: 21 horas e 51 minutos.

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3: 21 horas e 56 minutos.
4: Boa noite a todos, sejam todos bem-vindos à casa. A rigor, essa é uma homenagem que estamos fazendo a Ariano Suassuna, porque no próximo dia 16 ele completaria 90 anos de idade se vivo estivesse. Na gestão do conselheiro Arnóbio Alves Viana, que aqui está presente. Conselheiro Arnóbio, a sua presença muito ilustra esse momento. E eu diria que a sua ação estimulou essa nossa homenagem, porque foi na sua gestão que o Tribunal de Contas teve a chance de homenagear em vida os 80 anos de Ariano Suassuna com ele aqui, presente conosco. Então, foi aquela sua ação que nos impulsionou também a prestar essa homenagem aos 90 anos de Ariano Suassuna. Ariano Suassuna, o homem das artes mais variadas, o homem do amor, da sinceridade e da simplicidade. E o amor atrai o amor, a sinceridade atrai a sinceridade, e a cultura atrai a cultura. Ontem tivemos aqui um público, assim como o de hoje, bastante eclético e entusiasmado para a programação. E dentre as pessoas do público, eu tive aqui a grata honra de conhecer o artista, o cantor Gilson, aquele que gravou uma música que entabulou muitas das nossas paixões, viu, Hamilton? Casinha Branca. E ele, gentilmente, vai nos brindar com uma palhinha dessa música tão sublime, tão especial, tão histórica. Gilson também teve músicas e tem músicas interpretadas por Maria Bethânia, por Roberto Carlos, dentre outros artistas. E com essa iniciativa, o Tribunal de Contas cumpre um papel muito importante na sociedade, que é manter acesa a chama de grandes pessoas, grandes homens, grandes mulheres, grandes entidades que podem refletir para essa e futuras gerações valores de fé, de amizade, de honestidade e, acima de tudo, de amor ao próximo. Então eu convido Gilson, por gentileza. O palco agora é dos artistas. Sejam todos bem-vindos e aproveitem bem toda a programação.

Alô, tudo bem? Boa noite. Prazer estar com vocês. Uma honra estar aqui. A convite do André Carlos, ele nem acreditou que eu viesse. Talvez muitos aqui não me conheçam, porque na minha época de jovem, aos 26, 27 anos, eu tinha uma cabeleira muito grande. Então agora eu estou mais cabeludo ainda, porém, falta alguma coisa. Mas é com grande prazer que eu estou aqui, atendendo a seu pedido. Fico honrado de estar aqui e contar um pouquinho para vocês.

E a minha história como compositor foi muito legal, porque eu gravei com muita gente. Eu gravei, por exemplo, com. Meu primeiro sucesso, grande sucesso, depois de Casinha Branca, foi assim.

E depois veio o Peninha, que gravou uma música minha, que logo em seguida, alguns anos depois, melhor dizendo, a Alcione, não, a Maria Bethânia regravou, que é uma música que fala assim.

eram mais uma sequência de seis músicas que foram sucessos, todas com Emílio Santiago. Depois Verdade Chinesa veio Tá Tudo Errado, veio Lesões Corporais, veio Vai e Vem, veio Cadê Juízo. Ele gravou uma música que eu amo essa música, mas essa música ele não trabalhou, foi uma música, um bolero, que diz assim. 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

fechados. E aí foram músicas que o nosso saudoso Emílio, que era um amigão que eu tinha, uma pessoa muito querida, gravou e fez grande sucesso com as minhas músicas. E eu sou grato a Deus por isso e ao Emílio que teve o carinho comigo de gravar minhas canções. E também tem aquelas coisas da área sertaneja. Pois é, aí depois do Emílio e tal veio a fase do sertanejo que eu fiz pro Jean Giovanni, que fez assim.

É uma música de 6 minutos de duração, então para cantar ela todinha aqui a gente vai ganhar um bom tempo. Mas depois vieram outros sucessos que graças a Deus eu consegui êxito e foi muito legal. Eu gravei com Bruno e Marrone, depois gravei com. O Bruno e Marrone gravaram acho que umas duas músicas minhas. A última foi uma música chamada Chorão Apaixonado, uma música engraçada de um cara que bebe. E aí diz que o cara é um pinguço. Vocês devem conhecer essa música. Eu não me lembro muito bem, porque são muitas letras, muitas músicas que a gente faz. E o João Mineiro Marciano gravou uma música minha chamada Carícias e Beijos, uma música muito bonita. Depois eu gravei com o Rei Roberto Carlos uma música chamada Um Mais Um, que diz assim.

0: E o Rei, interpretação do Roberto, foi um negócio fantástico. Eu me apaixono por essa música cada vez que eu ouço. Alcione, que gravou uma música minha chamada Não Pense em Mim.
1: Não.

Pois é, e Casinha Branca foi uma música que me deu tantas alegrias. E mais assim, recentemente, eu estou em casa e recebo o telefonema da gravadora: olha, o Fábio Júnior está regravando tua música. Ele regravou de uma forma assim, mandou um country, assim, um negócio lindo. Vocês com certeza devem conhecer essa regravação do Fábio Júnior.

Quero aproveitar para convidar vocês para não perder os meus shows. A minha agenda vai estará na minha página, no Face, e com certeza vocês vão me encontrar através da internet, tá bom? E vieram outras com a Adriana. Tá combinado assim, a gente não diz adeus. O saudoso João Nogueira gravou uma música minha também. Há pouco tempo eu estava ouvindo essa música na internet. Então, essa é a minha história. E agora eu estou de volta à praça, né, aos palcos, e espero ficar com vocês até o fim da minha existência, porque eu quero trabalhar até quando Deus separa. E então essa é a minha esses são os meus projetos para o futuro, e essa é a minha história, que evidentemente não pude contar toda, mas é uma parte que vocês podem ter conhecimento a meu respeito. Então, obrigado pela atenção de vocês e me aguardem, que a partir de fevereiro estarei já com uma turnê começando em São Paulo. E devo fazer o Brasil inteiro, assim eu espero. Um beijo para vocês todos e obrigado pelo carinho.

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5: 22 horas e 27 minutos.

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5: 22 horas e 47 minutos.
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5: 23 horas e 9 minutos.

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4: 23 horas e 29 minutos.
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2: 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Gilson, todo cantor tem uma música de referência. Qual foi o seu primeiro e grande sucesso que lhe levou ao conhecimento nacional e internacional dentro do seu estilo de música?
3: Então, em primeiro lugar, é bom estar aqui com você, é um prazer, e poder falar para os ouvintes da Web Rádio Recordar Faz Bem, conceder essa entrevista, que para mim é uma honra, e contar a história da minha trajetória musical. A música foi Casinha Branca, né? Casinha Branca me trouxe ao cenário desse universo da música popular brasileira, e até hoje, graças a Deus, vem atravessando décadas e tem me dado muita alegria e muito prazer em permanecer nesse universo da música ao longo desses 33 anos de carreira que eu já tenho como cantor.
2: Essa música fez parte de uma trilha sonora de novela. Qual foi a novela?
3: A novela foi Marrom Glacê, da Rede Globo de Televisão. Foi um estrondo essa novela. E como Casinha Branca era uma música de um dos temas principais, foi uma coisa assim maravilhosa para mim como artista, né, e como autor.
2: Essa música sua, Casinha Branca, realmente é uma música que não só fez sucesso na sua voz, foi tema de novela, né, mas ela também teve regravações no Brasil.
3: Sim, essa música foi regravada por alguns nomes importantes da música popular brasileira. Começou com uma dupla sertaneja muito antiga, que chamava-se Cascatinha e Ana. E depois o saudoso Altemar Dutra e a dupla Gian Giovanni, que também fizeram um grande sucesso pelo interior de São Paulo, por Goiás, Minas. Foi muito legal. E muitos cantores mais gravaram na Espanha, no México, na Inglaterra, sim, e na Alemanha e no Japão. Eu sei que ao todo, até hoje, até a última informação que eu tive, Casinha Branca teve pelo menos 115 regravações ao longo desses anos. Eu também não mencionei a Maria Bethânia, que regravou também no DVD dela, no DVD de Maricotinha. Ela regravou Casinha Branca, foi uma coisa linda, ela me convidou para assistir o show, o espetáculo foi lindo. Quando ela começou a cantar a música, o Canecão, no Rio de Janeiro, veio abaixo, porque todo mundo, em unanimidade, cantou a música. Foi uma coisa linda, uma emoção maravilhosa para mim.
2: Alcançou quantas vendagens de cópias nessa época?
3: A vendagem foi surpreendente, né, para a época, porque chegamos a vender mais de 400 mil cópias. Sem contar que, na ocasião, o Brasil não era tão populoso como hoje, né? Porque se fosse nos dias de hoje, nós estaríamos vendendo 2 milhões de cópias por aí.
2: Você ganhou quantos discos de ouro e platina com essa canção?
3: Foi um de ouro e outro de platina, uma coisa assim.
2: Legal, Gilson. Gostaria muito de tirar uma dúvida. Há outras composições suas, outras obras musicais, que já fizeram parte de trilhas sonoras de novelas. Você poderia informar algumas que possivelmente não está na lembrança de algumas pessoas, mas que seria importante lembrar?
3: Sim, depois de Marrom Glacê veio a novela Cabocla, mais uma música que nós tivemos o prazer de colocar na trilha sonora, Andorinha. Em seguida foi a novela Plumas e Paetês, e uma música que estava num disco, no meu segundo LP na ocasião, uma música chamada A Mesma Porta. A música que tocou aqui no Rio de Janeiro, em alguns lugares e tal, mas não foi aquele estrondo que foram as outras, né? E a quarta foi Não Diga Nada, uma música que estava na novela Tititi. Essa música foi interpretada pelo cantor Prince, que já falecido. E fiz essa música em parceria com Ronaldo Bastos e o também já falecido Ed Wilson. Em seguida, veio a música na novela A Indomada, uma música que foi interpretada por Maurício Matar, que fala assim: ai, que vontade de te ver de novo, não vejo a hora de te abraçar, eu tô doidinho pra ficar contigo. O resto vocês têm aí pra tocar.
2: Essa canção, Casinha Branca, ela foi gravada em inglês. Você lembra quem foi o cantor inglês que gravou essa música sua, Casinha Branca, numa versão em inglês?
3: Sim, lembro. Foi Jim Capaldi. Ele morava aqui no Brasil na época, casado com uma modelo brasileira, e se apaixonou pela música e falou: ah, vou regravar. E fez a versão, ficou coisa mais linda que eu já vi.
2: Aproveitando a informação que gostaríamos de saber, né, e os seus fãs, logicamente, querem saber, quantos discos, entre compactos e LPs, e agora CDs, você já gravou?
3: Então, foram 3 compactos pela Top Tape, 2 simples e 1 duplo, 2 LPs, depois um compacto simples pela Lança Discos, uma gravadora aqui do Rio de Janeiro. Depois foram 2 LPs pela RGE, era do Grupo Som Livre, da Globo. E recentemente, 2 anos atrás, fiz um outro CD. E agora estou com esse EP divulgando pelo Brasil inteiro. E na verdade são 10, né? Eu acho que é isso.
2: Gilson, poderia informar os anos de cada disco lançado e o nome do disco, do compacto e do CD?
3: Aí eu vou ter que fazer uma pesquisa, porque é o seguinte, eu sou muito ruim de lembrar do negócio de data, essas coisas. Mas o primeiro eu sei que foi em 78, né, porque foi o início da minha carreira lá na Top Tape. Em seguida foi em 79, o Casinha Branca e Andorinha. Em 80 para 81 foi o Vitrine, né, o LP Vitrine. Depois eu fiquei um tempo sem gravar, fui para a Lança, 3 anos depois, fiz um compacto simples lá. Em seguida fui para a RGE, lá eu fiz, em 88 ou 89, fiz aquele que tem um Encontro Casual, que eu não me lembro o nome do disco agora, mas acho que o título é só Gilson, e o outro foi Tempo Bom, já em 91, mais ou menos isso aí.
2: Houve uma época, em alguns anos, se eu não me engano nos anos 80, que você ficou mais como compositor e foi regravado por vários intérpretes. Você poderia mencionar alguns intérpretes que você lembra assim, que gravaram canções suas nesse período?
3: Sim, eu gravei primeiro com Diana. Diana era a esposa do Aldair José. Depois da Diana, eu gravei com... A Diana gravou uma música chamada Se Você Voltasse Agora. Depois eu gravei com Adriana. Depois vieram outros, e tantos outros, Peninha, Jerry Adriani, uma série deles. Eu não me lembro quase todos, assim, não. Mas a gente vai conversando, eu vou me lembrando.
2: Há uma cantora nessa época, nos anos 80, que gravou uma música sua que foi um grande sucesso dela. Você poderia mencionar quem é essa cantora?
3: Adalberto, dessa eu não esqueço. Essa foi a Adriana que gravou o I Love You Baby, Te Amar É Tão Bom. Te amar é tão bom, tão bom, tão bom. Inesquecível.
2: Me parece que os anos 80 foram os anos de muita inspiração e, a meu ver, depois dos anos 70, os anos 80 também foram anos de grandes composições, né? Chegando aos anos 90. No seu caso, não ficou para trás. Inclusive, famosos que gravaram canções suas.
3: Sim, foi um ano de uma boa safra, que eu chamo de boa safra. E eu estava realmente muito inspirado, e a gente trabalhava dia e noite, eu e o Joran. E nós somos parceiros há muitos anos e a gente sempre trabalhou muito durante a madrugada, a gente virava à noite, não tinha hora para trabalhar. E nessa ocasião nós gravamos com Vando, com Jerry Adriani, mais uma série de outros, que a gente ao decorrer da entrevista a gente vai descobrindo, vai relembrando.
2: Me lembro aqui de outros grandes sucessos também, mas quais os grandes sucessos desse período dos anos 80 que você podia destacar e quem gravou essas canções que fizeram sucesso nas vozes desses intérpretes?
3: Bem, o Emílio Santiago foi um dos intérpretes que mais gravou músicas minhas. Ao longo da carreira do Emílio, ele gravou acho que 6 ou 7 músicas minhas. 4 ou 5 delas foram sucessos nacional e internacional. O Emílio foi um intérprete que eu amava fazer música para ele, porque eu, como músico, como compositor, e como autor e como cantor, o admirava muito, e para mim ele foi um dos melhores cantores do Brasil, para não dizer do mundo, né? Porque era um fantástico, cantava muito bem.
2: Muito bom, Gilson. Eu fico assim imaginando um compositor, né, que saiu lá de Macaú, Rio Grande do Norte, né, e saiu Brasil afora fazendo suas canções, né, e sendo reconhecido nacionalmente por grandes intérpretes, né, como você vem demonstrando ao longo dessa entrevista. E me lembra aqui também outras canções nos anos 90, né, que você, Gilson, assinou sucessos. Você poderia mencionar os nomes das músicas e quem gravou essas músicas que fizeram sucesso, composições suas, né, nessa época dos anos 90, que também foi uma época muito bacana de safra musical brasileira?
3: Sim, o Emílio, né, o Peninha, que gravou aquela música Eu gosto demais de tudo que você faz, em tudo eu sou seu fã. Que a Bethânia, inclusive, no mesmo DVD Maricotinha, regravou essa música também. O Vando e tantos outros cantores, né, dos anos 90, que gravaram minhas músicas. Eu não me lembro, são muitos. Não me lembro.
2: Gilson, muito bacana as suas histórias. Esclarecedora, né? Porque muitos artistas que interpretaram suas canções, né, hoje estão famosos e ganharam grande destaque no cenário musical brasileiro, né, tanto brasileiro como também no estrangeiro, através dessas canções, né, que são, muita gente não sabia que era de um cantor chamado Gilson, provando que o Gilson não é apenas o cantor de um sucesso só, que é o clássico Casinha Branca.
3: Então, nomes novos, que já não são mais novos, que foi o Bruno e Marrone, gravaram uma música chamada Mais Uma Vez, minha, em parceria com Vila Nova, um parceiro que eu tenho aqui no Rio. E depois eles estouraram, fizeram grande sucesso, ficou um tempo sem gravar nada meu, e a coisa de uns 3 anos atrás eles gravaram uma música minha, uma música até um pouco jocosa, que eu falo sobre a história de um pinguço que bebe pra caramba e tá apaixonado e fica nos botequins secando os barris. Foi uma música que tocou muito no interior de São Paulo, Minas, Goiás. Essa música chama-se Chorão Apaixonado.
2: Mas eu lhe pergunto, atualmente, o que você anda fazendo, se você produz, se você está só compondo, se você está cantando também, e se você está na estrada fazendo shows, ou continuava fazendo shows, mesmo nessa época de composições que você passava para esses artistas.
3: Bem, independente de cantor, né? Eu sou músico e trabalho muito em estúdio, né? Ainda continuo fazendo backing vocal para tanta gente. Produzo algumas coisas, já produzi algumas coisas para alguns cantores do norte, do nordeste. E mantenho-me compondo sempre, trabalhando sempre com alguns parceiros, sozinho. E, enfim, as minhas atividades são muitas, porque dentro desse universo musical a gente tem muita coisa para fazer, então não trabalha se não quiser, né? E não é o meu caso, que eu adoro trabalhar.
2: Gilson, atualmente existe algum projeto musical que você já está trabalhando? E você está em estúdio, você regravou algumas canções para relançar?
3: Sim, atualmente eu estou com um EP, divulgando. EP é uma nomenclatura americana que significa Express Player. Seria o compacto duplo dos anos 70, né? Porque são quatro músicas só, foi o que fez o Roberto Carlos quando lançou essa música, Esse Cara Sou Eu. Foi um CD com quatro faixas só, quatro músicas. E isso dá um resultado muito legal, porque é um CD próprio para divulgação, dá menos trabalho para a gente, né?
2: Projeto de futuros shows, de novos trabalhos, de CD, e quem sabe até de projeção de um DVD, que seria importante deixar marcado definitivamente para a alegria dos fãs, né? Que o DVD, um acústico, poderia ser um DVD ao vivo com alguns convidados, principalmente alguns convidados que interpretaram suas canções, que foram sucesso. Você está pensando nesses trabalhos atualmente?
3: Sim, em conversa com a Silvana Faria, ela diz o seguinte: vamos partir para um DVD e vamos convidar alguns cantores que fazem parte da sua história de compositor e tal. E conversando com o meu produtor, o Zé Américo. Zé Américo é produtor da Elba Ramalho, né? Um cara muito competente, um amigo meu que eu tenho de longas datas. Conversando com ele, ele falou: Gilson, a Alcione com certeza participa com você desse DVD. E eu devo falar com o Christian e Ralph, que fizeram um grande sucesso com as minhas músicas, com a música minha chamada Olhos de Luar. E eu acho que vai ser legal. E vai ter participação de uma cantora nova, que eu acho legal isso. É bom você dar oportunidade, né, aos novos talentos, porque um dia eu fui um novo talento. Então, eu acho isso justo.
2: É impressionante a qualidade de composições, né, de musicalidade que você tem ao longo desses anos, né, desde os anos 70, né, que você faz música, né? Mas, rapaz, impressionado que eu fiquei aqui em saber de tantos e tantos nomes da música popular brasileira, do pagode, da música sertaneja, que gravaram canções suas.
3: É verdade. Muitas pessoas não sabem, né, que algumas... tantas músicas que tocam, não conhece os compositores, porque hoje em dia as rádios não falam mais o nome dos compositores. Mas eu gravei muita coisa.
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O governo dos Estados Unidos, sob a administração de Donald Trump, está pressionando pela criação de uma cédula de $250 com o rosto do presidente. A informação foi divulgada por um jornal e gerou grande repercussão. Se o projeto for adiante, Donald Trump seria a primeira pessoa viva a aparecer em uma cédula americana em mais de 150 anos. A iniciativa levanta debates sobre a tradição e a simbologia das moedas nacionais.

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0: milhões de euros à plataforma de e-commerce Temu por violação da Lei de Serviços Digitais, DSA. A empresa falhou em identificar e avaliar diligentemente os riscos sistêmicos de produtos ilegais oferecidos em sua plataforma. Evidências indicam que consumidores na União Europeia são muito propensos a encontrar itens ilegais na Temu. A multa reforça a postura da comissão em garantir a segurança e a conformidade das plataformas digitais com as regulamentações europeias.
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Uma terrível tragédia abalou o Quênia, com um incêndio que destruiu um dormitório em uma escola feminina na cidade de Gilgil, no Vale do Rift. O incidente resultou na morte de 16 estudantes e outras 79 ficaram feridas, embora 71 já tenham recebido alta hospitalar. A causa do incêndio, que começou logo após a meia-noite e durou mais de 2 horas, ainda não foi divulgada pelas autoridades. Imagens transmitidas pela televisão queniana mostraram a devastação, com familiares se aglomerando nos portões da escola em busca de notícias, em um cenário de dor e comoção.

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O mundo está caminhando para novos recordes de temperatura nos próximos 5 anos, de acordo com um relatório publicado pela Organização Meteorológica Mundial, OMM, em parceria com o Met Office do Reino Unido. As temperaturas médias globais anuais podem variar entre 1,3 graus Celsius e 1,9 graus Celsius acima da média pré-industrial, entre 2026 e 2030. Há uma alta probabilidade de que algum ano neste período supere 2024 como o mais quente já registrado, com 2027 sendo um forte candidato devido à previsão de um El Niño. O relatório enfatiza que, embora seja improvável ultrapassar 2 graus Celsius de aquecimento em um único ano, há 75% de chance de que a média do período exceda 1,5 graus Celsius.

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O primeiro-ministro israelense, Benjamin Netanyahu, afirmou que ordenou ao exército de Israel a ocupação de 70% da faixa de Gaza. 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Esta decisão enfraquece as perspectivas de avanço da segunda fase do cessar-fogo com o Hamas, gerando preocupações internacionais sobre a escalada da violência e o impacto humanitário na faixa de Gaza.

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O governo dos Estados Unidos, sob a administração de Donald Trump, está pressionando pela criação de uma cédula de $250 com o rosto do presidente. A informação foi divulgada por um jornal e gerou grande repercussão. Se o projeto for adiante, Donald Trump seria a primeira pessoa viva a aparecer em uma cédula americana em mais de 150 anos. A iniciativa levanta debates sobre a tradição e a simbologia das moedas nacionais.

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A Comissão Europeia aplicou uma multa de 200 milhões de euros à plataforma de e-commerce Temu por violação da Lei de Serviços Digitais, DSA. A empresa falhou em identificar e avaliar diligentemente os riscos sistêmicos de produtos ilegais oferecidos em sua plataforma. Evidências indicam que consumidores na União Europeia são muito propensos a encontrar itens ilegais na Temu. A multa reforça a postura da Comissão em garantir a segurança e a conformidade das plataformas digitais com as regulamentações europeias.

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Uma terrível tragédia abalou o Quênia, com um incêndio que destruiu um dormitório em uma escola feminina na cidade de Gilgil, no Vale do Rift. O incidente resultou na morte de 16 estudantes e outras 79 ficaram feridas, embora 71 já tenham recebido alta hospitalar. A causa do incêndio, que começou logo após a meia-noite e durou mais de 2 horas, ainda não foi divulgada pelas autoridades. Imagens transmitidas pela televisão queniana mostraram a devastação, com familiares se aglomerando nos portões da escola em busca de notícias, em um cenário de dor e comoção.

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O mundo está caminhando para novos recordes de temperatura nos próximos 5 anos, de acordo com um relatório publicado pela Organização Meteorológica Mundial, OMM, em parceria com o Met Office do Reino Unido. As temperaturas médias globais anuais podem variar entre 1,3 graus Celsius e 1,9 graus Celsius acima da média pré-industrial, entre 2026 e 2030. Há uma alta probabilidade de que algum ano neste período supere 2024 como o mais quente já registrado, com 2027 sendo um forte candidato devido à previsão de um El Niño. O relatório enfatiza que, embora seja improvável ultrapassar 2 graus Celsius de aquecimento em um único ano, há 75% de chance de que a média do período exceda 1,5 graus Celsius.

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O primeiro-ministro israelense, Benjamin Netanyahu, afirmou que ordenou ao exército de Israel a ocupação de 70% da faixa de Gaza. 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Esta decisão enfraquece as perspectivas de avanço da segunda fase do cessar-fogo com o Hamas, gerando preocupações internacionais sobre a escalada da violência e o impacto humanitário na faixa de Gaza.

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O governo dos Estados Unidos, sob a administração de Donald Trump, está pressionando pela criação de uma cédula de $250 com o rosto do presidente. A informação foi divulgada por um jornal e gerou grande repercussão. Se o projeto for adiante, Donald Trump seria a primeira pessoa viva a aparecer em uma cédula americana em mais de 150 anos. A iniciativa levanta debates sobre a tradição e a simbologia das moedas nacionais.

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A Comissão Europeia aplicou uma multa de 200 milhões de euros à plataforma de e-commerce Temu por violação da Lei de Serviços Digitais, DSA. A empresa falhou em identificar e avaliar diligentemente os riscos sistêmicos de produtos ilegais oferecidos em sua plataforma. Evidências indicam que consumidores na União Europeia são muito propensos a encontrar itens ilegais na Temu. A multa reforça a postura da Comissão em garantir a segurança e a conformidade das plataformas digitais com as regulamentações europeias.

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Uma terrível tragédia abalou o Quênia, com um incêndio que destruiu um dormitório em uma escola feminina na cidade de Gilgil, no Vale do Rift. O incidente resultou na morte de 16 estudantes e outras 79 ficaram feridas, embora 71 já tenham recebido alta hospitalar. A causa do incêndio, que começou logo após a meia-noite e durou mais de 2 horas, ainda não foi divulgada pelas autoridades. Imagens transmitidas pela televisão queniana mostraram a devastação, com familiares se aglomerando nos portões da escola em busca de notícias, em um cenário de dor e comoção.

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O mundo está caminhando para novos recordes de temperatura nos próximos 5 anos, de acordo com um relatório publicado pela Organização Meteorológica Mundial, OMM, em parceria com o Met Office do Reino Unido. As temperaturas médias globais anuais podem variar entre 1,3 graus Celsius e 1,9 graus Celsius acima da média pré-industrial, entre 2026 e 2030. Há uma alta probabilidade de que algum ano neste período supere 2024 como o mais quente já registrado, com 2027 sendo um forte candidato devido à previsão de um El Niño. O relatório enfatiza que, embora seja improvável ultrapassar 2 graus Celsius de aquecimento em um único ano, há 75% de chance de que a média do período exceda 1,5 graus Celsius.

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O primeiro-ministro israelense, Benjamin Netanyahu, afirmou que ordenou ao exército de Israel a ocupação de 70% da faixa de Gaza. A declaração sinaliza uma ampliação da ofensiva na região, intensificando o conflito. Esta decisão enfraquece as perspectivas de avanço da segunda fase do cessar-fogo com o Hamas, gerando preocupações internacionais sobre a escalada da violência e o impacto humanitário na faixa de Gaza.

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0: Survivor, doutor.
1: Vai.
0: Olha, a gente tem que lembrar.
1: E foi de você, diz?
0: Eu? Nada. Eu, hein? Como é que você dá uma dessa, Burgutu? Tchau. Tchau, Burgutu.

O governo dos Estados Unidos, sob a administração de Donald Trump, está pressionando pela criação de uma cédula de $250 com o rosto do presidente. A informação foi divulgada por um jornal e gerou grande repercussão. Se o projeto for adiante, Donald Trump seria a primeira pessoa viva a aparecer em uma cédula americana em mais de 150 anos. A iniciativa levanta debates sobre a tradição e a simbologia das moedas nacionais.

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a Comissão Europeia aplicou uma multa de 200 milhões de euros à plataforma de e-commerce Temu por violação da Lei de Serviços Digitais, DSA. A empresa falhou em identificar e avaliar diligentemente os riscos sistêmicos de produtos ilegais oferecidos em sua plataforma. Evidências indicam que consumidores na União Europeia são muito propensos a encontrar itens ilegais na Temu. A multa reforça a postura da Comissão em garantir a segurança e a conformidade das plataformas digitais com as regulamentações europeias.

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Uma terrível tragédia abalou o Quênia, com um incêndio que destruiu um dormitório em uma escola feminina na cidade de Gilgil, no Vale do Rift. O incidente resultou na morte de 16 estudantes e outras 79 ficaram feridas, embora 71 já tenham recebido alta hospitalar. A causa do incêndio, que começou logo após a meia-noite e durou mais de 2 horas, ainda não foi divulgada pelas autoridades. Imagens transmitidas pela televisão queniana mostraram a devastação, com familiares se aglomerando nos portões da escola em busca de notícias, em um cenário de dor e comoção.

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mundo está caminhando para novos recordes de temperatura nos próximos 5 anos, de acordo com um relatório publicado pela Organização Meteorológica Mundial, OMM, em parceria com o Met Office do Reino Unido. As temperaturas médias globais anuais podem variar entre 1,3 graus Celsius e 1,9 graus Celsius acima da média pré-industrial, entre 2026 e 2030. Há uma alta probabilidade de que algum ano neste período supere 2024 como o mais quente já registrado, com 2027 sendo um forte candidato devido à previsão de um El Niño. O relatório enfatiza que, embora seja improvável ultrapassar 2 graus Celsius de aquecimento em um único ano, há 75% de chance de que a média do período exceda 1,5 graus Celsius.

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O primeiro-ministro israelense, Benjamin Netanyahu, afirmou que ordenou ao exército de Israel a ocupação de 70% da faixa de Gaza. A declaração sinaliza uma ampliação da ofensiva na região, intensificando o conflito. Esta decisão enfraquece as perspectivas de avanço da segunda fase do cessar-fogo com o Hamas, gerando preocupações internacionais sobre a escalada da violência e o impacto humanitário na faixa de Gaza.

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O governo dos Estados Unidos, sob a administração de Donald Trump, está pressionando pela criação de uma cédula de $250 com o rosto do presidente. 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Se o projeto for adiante, Donald Trump seria a primeira pessoa viva a aparecer em uma cédula americana em mais de 150 anos. A iniciativa levanta debates sobre a tradição e a simbologia das moedas nacionais.

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a Comissão Europeia aplicou uma multa de 200 milhões de euros à plataforma de e-commerce Temu por violação da Lei de Serviços Digitais, DSA. A empresa falhou em identificar e avaliar diligentemente os riscos sistêmicos de produtos ilegais oferecidos em sua plataforma. Evidências indicam que consumidores na União Europeia são muito propensos a encontrar itens ilegais na Temu. A multa reforça a postura da Comissão em garantir a segurança e a conformidade das plataformas digitais com as regulamentações europeias.

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Uma terrível tragédia abalou o Quênia, com um incêndio que destruiu um dormitório em uma escola feminina na cidade de Gilgil, no Vale do Rift. O incidente resultou na morte de 16 estudantes e outras 79 ficaram feridas, embora 71 já tenham recebido alta hospitalar. A causa do incêndio, que começou logo após a meia-noite e durou mais de 2 horas, ainda não foi divulgada pelas autoridades. Imagens transmitidas pela televisão queniana mostraram a devastação, com familiares se aglomerando nos portões da escola em busca de notícias, em um cenário de dor e comoção.

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O mundo está caminhando para novos recordes de temperatura nos próximos 5 anos, de acordo com um relatório publicado pela Organização Meteorológica Mundial, OMM, em parceria com o Met Office do Reino Unido. As temperaturas médias globais anuais podem variar entre 1,3 graus Celsius e 1,9 graus Celsius acima da média pré-industrial, entre 2026 e 2030. Há uma alta probabilidade de que algum ano neste período supere 2024 como o mais quente já registrado, com 2027 sendo um forte candidato devido à previsão de um El Niño. O relatório enfatiza que, embora seja improvável ultrapassar 2 graus Celsius de aquecimento em um único ano, há 75% de chance de que a média do período exceda 1,5 graus Celsius.

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O primeiro-ministro israelense, Benjamin Netanyahu, afirmou que ordenou ao exército de Israel a ocupação de 70% da faixa de Gaza. A declaração sinaliza uma ampliação da ofensiva na região, intensificando o conflito. Esta decisão enfraquece as perspectivas de avanço da segunda fase do cessar-fogo com o Hamas, gerando preocupações internacionais sobre a escalada da violência e o impacto humanitário na faixa de Gaza.

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3: O elefante é fã de Parmalat. O porco cor-de-rosa e o macaco também são. O panda e a vaquinha só querem Parmalat. Assim como a foquinha, o ursinho e o

O governo dos Estados Unidos, sob a administração de Donald Trump, está pressionando pela criação de uma cédula de $250 com o rosto do presidente. A informação foi divulgada por um jornal e gerou grande repercussão. Se o projeto for adiante, Donald Trump seria a primeira pessoa viva a aparecer em uma cédula americana em mais de 150 anos. A iniciativa levanta debates sobre a tradição e a simbologia das moedas nacionais.

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a Comissão Europeia aplicou uma multa de 200 milhões de euros à plataforma de e-commerce Temu por violação da Lei de Serviços Digitais, DSA. A empresa falhou em identificar e avaliar diligentemente os riscos sistêmicos de produtos ilegais oferecidos em sua plataforma. Evidências indicam que consumidores na União Europeia são muito propensos a encontrar itens ilegais na Temu. A multa reforça a postura da Comissão em garantir a segurança e a conformidade das plataformas digitais com as regulamentações europeias.

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O governo dos Estados Unidos, sob a administração de Donald Trump, está pressionando pela criação de uma cédula de $250 com o rosto do presidente. A informação foi divulgada por um jornal e gerou grande repercussão. Se o projeto for adiante, Donald Trump seria a primeira pessoa viva a aparecer em uma cédula americana em mais de 150 anos. A iniciativa levanta debates sobre a tradição e a simbologia das moedas nacionais.

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a Comissão Europeia aplicou uma multa de 200 milhões de euros à plataforma de e-commerce Temu por violação da Lei de Serviços Digitais, DSA. A empresa falhou em identificar e avaliar diligentemente

frente os riscos sistêmicos de produtos ilegais oferecidos em sua plataforma. Evidências indicam que consumidores na União Europeia são muito propensos a encontrar itens ilegais na Temu. A multa reforça a postura da comissão em garantir a segurança e a conformidade das plataformas digitais com as regulamentações europeias.

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Uma terrível tragédia abalou o Quênia, com um incêndio que destruiu um dormitório em uma escola feminina na cidade de Gilgil, no Vale do Rift. O incidente resultou na morte de 16 estudantes e outras 79 ficaram feridas, embora 71 já tenham recebido alta hospitalar. A causa do incêndio, que começou logo após a meia-noite e durou mais de 2 horas, ainda não foi divulgada pelas autoridades. Imagens transmitidas pela televisão queniana mostraram a devastação, com familiares se aglomerando nos portões da escola em busca de notícias, em um cenário de dor e comoção.

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O mundo está caminhando para novos recordes de temperatura nos próximos 5 anos, de acordo com um relatório publicado pela Organização Meteorológica Mundial, OMM, em parceria com o Met Office do Reino Unido. As temperaturas médias globais anuais podem variar entre 1,3 graus Celsius e 1,9 graus Celsius acima da média pré-industrial, entre 2026 e 2030. Há uma alta probabilidade de que algum ano neste período supere 2024 como o mais quente já registrado, com 2027 sendo um forte candidato devido à previsão de um El Niño. O relatório enfatiza que, embora seja improvável ultrapassar 2 graus Celsius de aquecimento em um único ano, há 75% de chance de que a média do período exceda 1,5 graus Celsius.

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A declaração sinaliza uma ampliação da ofensiva na região, intensificando o conflito. Esta decisão enfraquece as perspectivas de avanço da segunda fase do cessar-fogo com o Hamas, gerando preocupações internacionais sobre a escalada da violência e o impacto humanitário na faixa de Gaza.

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O governo dos Estados Unidos, sob a administração de Donald Trump, está pressionando pela criação de uma cédula de $250 com o rosto do presidente. A informação foi divulgada por um jornal e gerou grande repercussão. Se o projeto for adiante, Donald Trump seria a primeira pessoa viva a aparecer em uma cédula americana em mais de 150 anos. A iniciativa levanta debates sobre a tradição e a simbologia das moedas nacionais.

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A Comissão Europeia aplicou uma multa de 200 milhões de euros à plataforma de e-commerce Temu por violação da Lei de Serviços Digitais, DSA. A empresa falhou em identificar e avaliar diligentemente os riscos sistêmicos de produtos ilegais oferecidos em sua plataforma. Evidências indicam que consumidores na União Europeia são muito propensos a encontrar itens ilegais na Temu. A multa reforça a postura da Comissão em garantir a segurança e a conformidade das plataformas digitais com as regulamentações europeias.

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4: Vinte horas e 33 minutos.

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1: Sejam bem-vindos.
2: Amigos da Super Túnel, Rádio Recordar Faz Bem e Brilho o Som, meu boa noite.

está no ar mais um programa Momentos Eternos. Hoje o programa tem o número 780 e pela Super Túnel é o 17º ano de apresentação.

0: Mas vamos viajar também pelos outros anos, porque Momentos Eternos traz as músicas que você gosta de ouvir. Você também pode fazer o seu pedido musical entrando nas caixas de mensagens das rádios que eu mencionei. Começamos o programa hoje com uma sequência de classe.
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0: Começamos o programa com uma sequência de classe, trazendo a Diana Krall e o Michael Bublé com a música Alone Again, do ano 2015. O pedido foi do Sidônio. De 73, a Rose pediu Alan Clark com Who, e o Rogério lá de Sorocaba pediu 2006 de Budgies Monks com The Other Side. O Gilmar quis ouvir de 91 Crazy Eddie e The Maxer Mixers com a música My Pledge of Love. E outro pedido do Gilmar, de 74, Grupo Folhas, e a música Forever.
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